Knockout é o maior sucesso da banda britânica Swing Out Sister. Foi lançado em setembro de 1986 como o segundo single do álbum de estreia It's Better to Travel. A música recebeu uma nomeação para melhor performance pop de duo ou grupo em 1988.

Esta é a música dos 30s, 40s, 50s e por aí fora, mas os mais novos também gostam destas canções. A Ana Cristina, que é natural do Passos de Ferreira, participou connosco no grupo Clube 80 do Facebook, Michael Jackson. Obrigado, aqui tens o Woman Nature. Um ótimo fim de semana para ti.

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0: São músicas como esta que me fazem estar aqui ao fim de semana. I Was Made For Loving You é um dos maiores sucessos globais da banda norte-americana de hard rock Kiss. Foi lançada em maio de 1979 como o primeiro single do álbum Dynasty. A faixa tornou-se um fenómeno comercial por misturar o rock pesado com batidas pulsantes da disco music. Agora, uma partilha da Elizabeth Machado, que vive em Coimbra, no grupo Clube 80 do Facebook. São os australianos In Excess que vão tocar a seguir Mystify. Obrigado, Elizabeth. Um ótimo fim de semana para ti.
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1: Liga-te ao grupo Clube 80 no Facebook, pede para aderir, escolhe e partilhe comigo as músicas das décadas de 70, 80 e 90. As próximas serão dos A Fúria do Açúcar, que gosta muito do verão, e quem não gosta, e depois vão estar aqui os porquinhos da Ilda, que nos trazem o seu canguru.

The Heartache é um dos grandes sucessos desta icónica cantora galesa. Bonnie Tyler deixou-nos aos 75 anos, a 8 de julho de 2026, no Hospital de Faro, aqui em Portugal. A artista britânica encontrava-se internada no Algarve desde maio de 2026, devido a complicações graves de saúde. Reconhecida mundialmente pela sua voz rouca, potente e inconfundível, Bonnie Tyler marcou o panorama musical pop-rock internacional nas décadas de 70 e 80. Total Eclipse of the Heart tornou-se o maior êxito desta cantora, com uma carreira extraordinária e que chegou a alcançar o topo das tabelas dos Estados Unidos e do Reino Unido. Obrigado pela companhia. Não saia daí.

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3: Uma hora da manhã.

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1: Olá, aqui está a música dos 30, 40, 50 e por aí fora. Eu sou o Luís Ferrão e a segunda hora começa com Gazebo.
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1: Liga-te ao grupo Clube 80 no Facebook, pede para aderir, escolhe e depois partilha comigo as tuas músicas preferidas dos anos 70, 80 e 90.

0: É o maior sucesso do cantor italiano Gazebo, nome artístico de Paul Mazzolini. Foi lançado em setembro de 1983 como o segundo single do álbum de estreia, que era homónimo. É considerada uma das canções mais icónicas do género Italo Disco. O single vendeu mais de 8 milhões de cópias em todo o mundo e atingiu o número 1 em mais de 15 países, incluindo Portugal, Alemanha, Itália, Espanha e Suíça. Na Suíça, permaneceu no topo das tabelas durante 18 semanas.
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0: como La Dolce Vita é um grande clássico de Ryan Parrish, lançado em 83, tal como I Like Chopin de Gazebo. Esta música é um pilar do movimento Italo Disco e dominou as tabelas europeias no início da década de 80. O título e a letra são uma homenagem direta ao filme La Dolce Vita de 1960 de Federico Fellini, evocando o glamour, a nostalgia e o estilo de vida boêmio de Roma.
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0: Junta-te ao Grupo Clube 80 no Facebook, pede para aderir, escolhe e partilha comigo as tuas músicas preferidas dos anos 70, 80 e 90. Policy of True foi um post da Inês Santos Moraes, que vive na Cidade dos Estudantes. Obrigado, Inês, aqui tens os Depeche Mode. Bom fim de semana.

0: mítica da verdade dos britânicos The Best Mode. A seguir, a dupla brasileira Claudinho e Bochecha e também os Trio. Obrigado pela companhia, vocês são os maiores.
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0: o Estrio foram uma banda alma icónica dos anos 80. Foram conhecidos pelo seu estilo minimalista e por serem um dos maiores expoentes do movimento Neue Deutsche Welle, nova onda alemã. Da Da Da, ich liebe dich nicht, du liebst mich nicht, de 1982, utilizavam o ritmo de uma bateria eletrónica e de um teclado de brincar. Casio VL1 tornou-se um fenómeno global e vendeu cerca de 13 milhões de cópias em mais de 30 países.
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0: Agora, uma partilha no grupo Clube 80 do Facebook do António Pinto, que nos deixou a história dos In Loco. António, eu escolhi o Feitiço da Lua, que por acaso em tempos muito longínquos foi o nome do meu primeiro programa de rádio. Já lá vão algumas décadas. Muito obrigado, um ótimo fim de semana para si.

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1: Hoje recuperamos mais uma memória de infância. Lembra-se do cubo mágico? O primeiro protótipo do cubo foi fabricado em 1974, quando Erno Rubik era professor do Departamento de Desenho de Interiores da Academia de Artes e Trabalhos Manuais Aplicados de Budapeste, Hungria. Quando Rubik criou este quebra-cabeças, a sua intenção era criar uma peça que fosse perfeita no que se refere à geometria para ajudar a ilustrar o conceito da terceira dimensão aos seus alunos de arquitetura. A primeira peça que realizou foi em madeira e pintou os seis lados com seis cores diferentes para que, quando girasse as faces do cubo, tivesse uma melhor visualização dos movimentos. Um dia, enquanto observava o fluxo do Danúbio, Rubik teve a ideia de criar um mecanismo interno cilíndrico que permitisse a manipulação fácil do cubo de seis faces. Cada face era dividida em nove quadradinhos menores, resultando em 54 quadrados. Originalmente, o cubo de Rubik possuía as cores básicas, mas pode haver variações de acordo com cada fabricante. O primeiro cubo de Rubik foi feito em madeira e hoje o mais comum é encontrá-lo feito em plástico, mas há versões de vidro, papel e outros materiais. Erno Kubik, em apenas 31 dias, conseguiu solucionar o seu quebra-cabeças. O cubo mágico é um quebra-cabeças tridimensional reinventado por este húngaro. Originalmente foi chamado de cubo mágico pelo seu inventor, mas o nome foi alterado pela Ideal Toys para cubo de Rubik. Em 1974 ganhou o prémio alemão do jogo do ano. Erno Kubik demorou um mês a resolver o cubo pela primeira vez. O cubo de Rubik tornou-se um ícone da década de 80. O cubo de Rubik é geralmente confeccionado em plástico e possui várias versões, sendo a versão 3x3x3 a mais comum, composta por seis faces de seis cores diferentes com arestas de aproximadamente 5,5 cm. Mas há outras versões menos conhecidas e mais complexas. É considerado um dos brinquedos mais populares do mundo, atingindo um total de 900 milhões de unidades vendidas, tal como todas as diferentes imitações. Segundo Gene Cooperman, o cubo de Rubik é um teste básico para problemas de busca e enumeração. Uma enorme área de pesquisa que abrange muita gente ligada a esta arte, que trabalha em diferentes disciplinas, da inteligência artificial às operações. O cubo de Rubik permite que os pesquisadores de diferentes disciplinas comparem os seus métodos num problema único e bem conhecido. Os movimentos executados para resolver o cubo, na realidade, são comutadores. Utilizando a teoria dos grupos, Gene Cooperman e Daniel Kruckel testaram não apenas movimentos individuais, mas também grupos de movimentos de forma a otimizar a solução. Foram 100 milhões de movimentos por segundo até chegar ao resultado final. O algoritmo que conseguisse resolver qualquer cubo de Rubik no menor número de movimentos possível é designado por Algoritmo de Deus. Em 2005, o menor número de movimentos para resolver o cubo era de 28. Em 2007, passou a ser 26. Em 2010, foi provado que o número exato era 20. Para chegar a este cálculo, alguns matemáticos, um engenheiro da Google e um programador dividiram o problema em mais de 2 bilhões de partes. A partir daí, os pesquisadores usaram a infraestrutura da companhia americana para processar os dados e chegarem à conclusão final. O recorde mundial de menor tempo para solucionar o enigma do cubo mágico era um pouco mais de 5 segundos, conseguido pelo americano Colin Burns em 27 de abril de 2015. Em novembro de 2015, Lucas Etter, com 14 anos, bateu o recorde mundial com menos de 5 segundos. Hoje, lembramos um dos brinquedos mais conhecidos dos anos 80.

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1: Liga-te ao grupo Clube 80 no Facebook, pede para aderir, escolhe e partilha comigo as tuas músicas preferidas das décadas de 70, 80 e 90. A Dina Val, que vive em Coimbra, deixou-nos um videoclipe da banda de Klaus Meine. Obrigado, Dina. Aqui está Still Loving You, dos Scorpions. Bom fim de semana.

a princesa Stephanie Demora com o No Clube 80. A próxima chama-se The Love I Lost, de Cybill. Obrigado pela paciência que tiveram em ouvir a música do século passado. Eu volto na próxima semana.

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1: Sou o Jorge Gabriel e gosto de música dos anos 80.
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2: São 2 horas.
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1: Bem, chegou a hora de vos dizer como é que está esta tabela na semana número 37 do Top 5 da RL Açores. Pois é, vocês votaram e assim o decidiram que existiria uma nova entrada, uma reentrada e um novo líder para a nossa tabela. É verdade, foram vocês que decidiram. E como é que vocês o fazem? Se estão mais distraídos e ainda não perceberam como é que o fazem, no final de cada Heartbeat Music é lançado no Facebook da Rádio Lumena uma sondagem que permite a vocês votarem em 5 opções diferentes da listagem que está à votação. Vocês escolhem 5 opções e ficam a selecionar então as mais votadas desta semana. Esta semana contamos então, como vos disse, com uma nova entrada, uma reentrada e um novo líder, e vou passar a dizer quais são as mudanças da tabela nesta semana. E começamos exatamente pelo número 5, que conta com uma reentrada. Volta à tabela, contabilizando 4 semanas na tabela, no número 5, Emocional, de Fernando Daniel.

E agora perguntam-se quem está no número 4. Tcharam! A nova entrada. É uma entrada direta para o número 4. E o novo tema de Virgul com Maninho chama-se Não Tá Fácil. Primeira semana na tabela, entrada direta para o número 4. Maninho e Virgul, Não Tá Fácil.

Diogo com Maninho, com este Não Está Fácil para o número 4 do nosso top. Quanto ao número 3, mesmo a meio da tabela, encontramos o ex-líder da tabela. Desce então duas posições no top. Anda por cá, 7 semanas, Sabroso, de Luís Martelo.

saboroso de Luís Martelo esta semana, que desce desde a liderança até o número 3 da nossa tabela. Quanto ao número 2, contamos com a manutenção dos excesso, com 37 semanas na tabela já contabilizadas no número 2. Está então, eu vou estar aqui dos excesso.

Em exceção, então, a manterem-se no segundo lugar do nosso top esta semana. Quanto ao número 1, temos uma renovação da liderança. Sobem duas posições na tabela. São eles os convidados da semana passada do Conversas com a Essência Musical. Eles prometeram ir mexer com a tabela. Lá está. Subiram novamente à liderança da tabela The Boys of the Bands. O melão, o capinha e o gato de retorno ao número 1 do top. Sobem então duas posições na tabela. Contabilizam 12 semanas no top. Cá vai então, até ao fim, número 1 do top.

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2: O último sinal foram 3 horas.

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4: Os pais de Celeste Rivas Hernandes estão a pedir a pena de morte para o cantor D4VD se este for considerado culpado do homicídio da adolescente que teria completado 16 anos na passada semana. Recorde-se que D4VD foi preso e vai ser julgado depois de Celeste, com quem teria mantido uma relação, ter sido encontrada morta e desmembrada num automóvel Tesla que lhe pertencia. Se a pena de morte fosse ativada, seria perfeita para este tipo de ser humano sem sentimentos e vazio e sem consciência, que só causou dor à nossa filha, à nossa família e ao mundo que a apoia, à nossa preciosa filha, escreveram os progenitores de Rivas num comunicado suscitado pelo California Post. Mas isso não está nas nossas mãos, está nas mãos de Deus e no sistema judicial da Califórnia. A mensagem é dirigida ao procurador distrital do condado de Los Angeles, Nathan Hochman, que tem o poder de decidir se a pena de morte pode ser ativada no caso de D4VD ou se este enfrentará a prisão perpétua. A decisão, contudo, foi adiada porque o cantor decidiu despedir a equipa de advogados que o defendia e pediu para o seu caso ser assumido por um advogado oficioso. Harry Styles anunciou uma nova digressão mundial. O cantor britânico revelou as datas da sua nova tour, em que incluem concertos na Europa e na América do Norte. Depois de semanas a deixar pistas em várias cidades, Harry Styles acabou com suspense e anunciou na passada quinta-feira as datas da sua próxima digressão mundial em estádios, a Together Together 2027. A digressão vai passar por 12 cidades: Phoenix, Dallas, Los Angeles, Toronto, Atlanta e Chicago, na América do Norte. Na Europa, as datas agendadas são 2 e 3 de julho em Berlim, na Alemanha, 16 e 17 de julho em Paris, França, a 30 e 31 de julho em Madrid, Espanha, a 7 e 8 de agosto em Roma, na Itália, e 18 e 20 de agosto em Dublin, na Irlanda, terminando a 25, 27 e 28 de agosto em Londres, no Reino Unido. Ao todo, estão agendadas 12 datas em 6 cidades norte-americanas para o próximo ano, 2 concertos por cidade, com 13 datas planeadas para as 6 cidades europeias. Os artistas de abertura, que variam em cada cidade, incluem Tinashe, K7, Real, com Paco Amoroso, Kelly Minogue, Lainey Wilson, Kay Marsden, The Warnock Sister, Get Down Services, Caroline Pollack, Feast, LCD Sound System, Baby Rose e Tears for Fears. Até ao momento não há informações que a digressão do ex One Direction passe por Portugal. A Together Together 2027 terminará em agosto do próximo ano com 3 espetáculos no estádio de Wembley em Londres. Os Radiohead acabaram de anunciar o regresso aos concertos em 2027, tendo agendado 21 datas na Austrália e no Japão, nos meses de maio e junho. Recorde-se que a banda britânica deu vários concertos em arenas europeias no final do ano passado, depois de um longo afastamento dos palcos. Estes novos espetáculos acontecerão em apenas 4 cidades: Perth, Melbourne e Sydney, na Austrália, e Saitama, no Japão, arrancando a 3 de maio e terminando a 13 de junho. Os bilhetes estarão apenas disponíveis para os fãs que se registarem no site oficial dos Radiohead, podendo cada pessoa comprar no máximo 4 bilhetes. Em março passado, o guitarrista Ed O'Brien já tinha deixado no ar que a banda poderia regressar aos palcos, dizendo em entrevista à revista Rolling Stone: "O que vamos fazer é seguir para um continente diferente todos os anos e dar 20 concertos por ano. Não mais, não menos." A cantora Rita Red Shoes edita este mês um novo álbum, Fala, que conta com a participação de várias cantautoras portuguesas. De acordo com o agenciamento da artista, em comunicado, em Fala, a ser editado a 25 de setembro, a artista celebra exclusivamente autoras nacionais, dando seguimento ao espetáculo The Other Woman, que estreou em 2012 e no qual homenageava compositoras de todo o mundo. Sob o mote de múltiplas facetas do universo feminino, Rita convidou algumas das cantautoras mais relevantes do nosso país a criarem canções e letras inéditas sobre as diversas perspectivas do que é ser-se mulher no mundo atual, lê-se no comunicado. A garota não, Amélia Muja, Ana Bacalhau, Cláudia Pascoal, Marília Miranda Lopes, a mãe de Amy Curl, Francisca Cortesão, Minta, Joana Espadinha, Mafalda Veiga, Márcia e Margarida Campelo com Ana Cláudia são as autoras que contribuíram com temas originais para o novo álbum de Rita Red Shoes. Os temas da autoria de Márcia, A Tua Trança e de Cláudia Pascoal, Não É Normal, já foram divulgados, prevendo-se que um terceiro single seja divulgado dia 17 de setembro. Rita Red Shoes se prepara agora aos espetáculos de apresentação de Fala, agendados para 24 de outubro na Casa da Música no Porto e 28 no Teatro Maria de Matos, em Lisboa. Maru integra o cartaz do Es Latina, evento promovido pela colombiana Shakira em Madrid, que tem como intuito celebrar a cultura latina juntando música, moda, literatura, gastronomia e arte. A artista portuguesa sobe ao palco montado no Macondo Park, na capital espanhola, nos dias 18 e 19 de setembro. Além de Maru, fazem parte do cartaz nomes como Amaya, Guitarrica de la Fuente, Nati Peluso, Yaray Cortés ou Santos Bravos. O evento serve de programação paralela à residência de 12 datas de Shakira em Madrid, que decorre entre 18 de setembro e 3 de outubro e está integrada na Las Mujeres de Ano y Oran World Tour. Quero celebrar todo o talento que nos une, os grandes nomes, mas também uma nova geração de artistas que está a escrever o futuro da música, da moda, da literatura, da gastronomia e da arte, diz Shakira em comunicado. É isso que é o Es Latina. Encontramos-nos, descobrimos-nos e celebramos juntos tudo aquilo que somos. Durante um mês, Madrid será a nossa casa. Os Slipknot lançaram na passada quarta-feira uma nova canção intitulada Arsenal. Esta é a primeira canção lançada pela banda de metal desde a edição do álbum The End So Far de 2022. É também a primeira desde a saída do teclista e sampler Craig Jones, do baterista Jay Weinberg, que veio a ser substituído por Eloy Casagrande e do DJ Sid Wilson. Trata-se da edição de estreia pela nova editora do grupo, a Sickest Records. À BBC Radio 1, citado pelo Blabbermouth, o vocalista Corey Taylor descreve a canção como pujante, uma vez que resume tudo o que somos. Tem grandes momentos de hiperatividade, é tudo o que os Slipknot significam por completo. O videoclipe foi realizado por Sean Clouds Crahan, percussionista de longa data do grupo. Na passada quarta-feira, as redes sociais das Spice Girls publicaram um vídeo misterioso que rapidamente levaram a especulações em torno de um regresso da Girls Band nascida nos anos 90. No teaser pode ver-se a mesma escadaria que surge no videoclipe de Wannabe, o primeiro single de sempre do grupo, constituído por Melanie Brown, Melanie Chisholm, Emma Bunton, Jerry Halliwell e Victoria Beckham. Num dos degraus repousa uma edição antiga do jornal britânico The Stage, onde há 32 anos foi publicado um anúncio à procura de jovens para formar uma banda pop feminina em Londres, a banda que posteriormente ganharia o nome de Spice Girls. No post, uma data e uma hora, 10 de setembro às 14 horas. Contudo, às 14 horas de 10 de setembro, a decepção apoderou-se dos fãs, como rapidamente os comentários deixaram transparecer. O anúncio é, na verdade, da edição de Singles Collection, a caixa com 14 singles do grupo, em diversas versões que incluem CD, vinil colorido e memorabilia variada. Anunciam-se lados B, raridades e outros mimos, mas nada sobre a nova digressão. Oh não, outra vez, só queremos uma digressão com a formação completa. Já temos todos os singles, é preciso comprar outra vez? São alguns dos comentários com mais gostos no Instagram. Kevin Parker, líder dos australianos Tame Impala, revelou que vai deixar de assinar autógrafos e tirar fotografias com fãs devido ao aumento de caçadores agressivos de autógrafos que usam miúdos para conseguir a sua assinatura. O músico partilhou a decisão na passada terça-feira numa mensagem nas suas stories do Instagram. Vou deixar de assinar o que quer que seja e de tirar fotografias à porta de hotéis ou de aeroportos. Portanto, se me apanharem, por favor, não fiquem ofendidos se eu disser que não. Assumindo que nunca gostou muito de o fazer, Parker diz que a situação o obrigou a tomar esta decisão, considerando que a postura dos referidos caçadores de autógrafos é totalmente errada. Acrescenta também que vai deixar de se encontrar com os fãs no final dos concertos nos próximos tempos devido a questões de segurança. Recorde-se que Tame Impala é o primeiro nome confirmado para a edição 2027 do Festival Nós Alive, que decorre no Passeio Marítimo de Algés nos dias 8, 9 e 10 de julho. O projeto australiano sobe ao palco Nós no terceiro dia do evento. O ex-guitarrista dos The Smiths vai leiloar 80 guitarras e outros aparelhos musicais que fizeram parte da carreira. Ao todo, Johnny Marsh disponibilizou cerca de 95 lotes para compra. Os valores dos objetos variam. Há lotes avaliados em cerca de 600 euros, mas outros podem mesmo chegar aos 180 mil euros. A estrela do leilão é uma Gibson ES-355, uma guitarra de cor vermelha cereja, fabricada em 1960 e oferecida ao músico pelo fundador da produtora norte-americana Sire Records. A guitarra tem uma história peculiar, foi dada ao guitarrista em troca de os The Smiths assinarem um contrato com a produtora. O negócio foi bem sucedido e acabou por acontecer em 1983, mas para os especialistas a guitarra mais difícil de vender é uma Gibson LePaul Standard, também em cor cereja. É um instrumento que ele acredita ter usado em mais gravações do que qualquer outro, incluindo o álbum mais recente e também Meat Is Murder, o segundo disco dos Smiths, disse Amelia Walker, especialista-chefe de coleções particulares e icónicas. O valor arrecadado com o leilão vai ser doado a causas como a Guide Dogs for the Blind, que apoia pessoas cegas e com deficiência visual através de cães-guia. Ainda antes do leilão, marcado para 17 de setembro, os fãs vão poder ver de perto as peças numa exposição gratuita.
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1: 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Cinco horas.

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3: São 6 horas.

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Muito bom. 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
1: 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RL Açores, são 7 horas.

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2: Bom dia, são 8 horas.
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2: Na passada quarta-feira, as redes sociais das Spice Girls publicaram um vídeo misterioso que rapidamente levaram a especulações em torno de um regresso da Girls Band nascida nos anos 90. No teaser pode ver-se a mesma escadaria que surge no videoclipe de Wannabe, o primeiro single de sempre do grupo constituído por Melanie Brown, Melanie Chisholm, Emma Bunton, Jerry Halliwell e Victoria Beckham. Num dos degraus repousa uma edição antiga do jornal britânico The Stage, onde há 32 anos foi publicado um anúncio à procura de jovens para formar uma banda pop feminina em Londres, a banda que posteriormente ganharia o nome de Spice Girls. No post, uma data e uma hora, 10 de setembro às 14 horas. Contudo, às 14 horas de 10 de setembro, a decepção apoderou-se dos fãs, como rapidamente os comentários deixaram transparecer. O anúncio é, na verdade, da edição de Singles Collection, a caixa com 14 singles do grupo, em diversas versões que incluem CD, vinil colorido e memorabilia variada. Anunciam-se lados B, raridades e outros mimos, mas nada sobre a nova digressão. Kevin Parker, líder dos australianos Tame Impala, revelou que vai deixar de assinar autógrafos e tirar fotografias com fãs devido ao aumento de caçadores agressivos de autógrafos que usam miúdos para conseguir a sua assinatura. O músico partilhou a decisão na passada terça-feira numa mensagem nas suas stories do Instagram. Vou deixar de assinar o que quer que seja e de tirar fotografias à porta de hotéis ou de aeroportos. Portanto, se me apanharem, por favor, não fiquem ofendidos se eu disser que não. Assumindo que nunca gostou muito de o fazer, Parker diz que a situação o obrigou a tomar esta decisão, considerando que a postura dos referidos caçadores de autógrafos é totalmente errada. O ex-guitarrista dos The Smiths vai leiloar 80 guitarras e outros aparelhos musicais que fizeram parte da carreira. Ao todo, Johnny Marsh disponibilizou cerca de 95 lotes para compra. Os valores dos objetos variam. Há lotes avaliados em cerca de 600 euros, mas outros podem mesmo chegar aos 180 mil euros. A estrela do leilão é uma Gibson ES-355, uma guitarra de cor vermelha cereja, fabricada em 1960 e oferecida ao músico pelo fundador da produtora norte-americana Sire Records. A guitarra tem uma história peculiar, foi dada ao guitarrista em troca de os The Smiths assinarem um contrato com a produtora.
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2: O último sinal foram 9 horas.

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2: Bom dia, são 10 horas.
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2: RL Açores, 11 horas.
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0: Jorge Jesus anuncia esta hora a primeira convocatória como selecionador nacional. Vamos escutar quais são as escolhas do selecionador.
1: Diogo Dalot, Ruben Dias, Tomás Araújo, Renato Veiga, Gonçalo Inácio, Nuno Mendes, Nuno Tavares, João Palhinha, Rubem Neves, Vitinha, Bernardo Silva, João Neves, Bernardo Silva, desculpem, Francisco Trincão, Francisco Conceição, Francisco Trincão, Rafael Leão, Pedro Neto, Bruno Fernandes, João Félix, Cristiano Ronaldo, Gonçalo Ramos e Fábio Silva. São os 25 jogadores nomeados para esta nossa primeira operação.
0: Aqui estão os primeiros 25 eleitos de Jorge Jesus, que acaba de anunciar a primeira convocatória como selecionador nacional em conferência de imprensa na Cidade do Futebol. Está connosco nesta edição do meio-dia o comentador da Renascença, Francisco Sousa. Boa tarde, Francisco.
2: Boa tarde.
0: Viva Francisco. Temos aqui algumas novidades nesta lista de Jorge Jesus. Vejo aqui nomes como Nuno Tavares, Palhinha. Está aqui, de alguma forma, Jorge Jesus a ensaiar uma renovação na Seleção Nacional ou foi ainda, ou na tua leitura, isto é uma lista ainda algo conservador?
2: É uma lista bastante conservadora, diria, desde logo porque não marca propriamente uma ruptura com o legado Roberto Martínez. E acrescento que há aqui algumas escolhas que me parecem até um tanto ou quanto estranhas, não é? O Rafael Leão, um jogador que é verdade que vem do ciclo anterior, mas cujo rendimento não tem, diria, justificado ou não justifica uma presença na convocatória. O próprio Ruben Neves também me parece que podia dar lugar a outro perfil de médio. Destacar aqui a chamada de um terceiro guarda-redes diferente, ou seja, o Samuel Soares. Portanto, há aqui um guarda-redes de cada um dos três grandes, não deixa também de ser uma coincidência interessante. Na linha defensiva já era relativamente expectável a chamada do Nuno Tavares como alternativa, até porque começou bem a época na Lazio e digamos que não há propriamente um concorrente direto de pé esquerdo para o Nuno Mendes, além do Nuno Tavares. Depois olhamos para os médios e é exatamente a mesma base com a exceção do Palhinha, e em termos ofensivos então também apenas uma novidade, e a única novidade é o Fábio Silva, que é um jogador claramente mais alternativo para poder lançar a partir do banco eventualmente em alguns jogos, e é um avançado completo, relativamente complementar com qualquer perfil de outro avançado. Parece-me que há aqui jogadores que podiam ter merecido uma oportunidade, nomeadamente os do Sporting, Flávio Gonçalves, o Eduardo Quaresma, podiam ser boas soluções, eventualmente Gonçalo Paciência, mas percebo que não tenha sido chamado porque já é um jogador com uma certa idade, se quisermos, e portanto já um bocadinho fora da lógica de renovação de ciclo, mas não há aqui propriamente grandes surpresas nesta chamada de Jorge Jesus.
0: A continuidade de Cristiano Ronaldo nas convocatórias não te surpreende?
2: Minimamente, aliás, já tínhamos percebido isso na apresentação de Jorge Jesus, que iria dar aqui continuidade, se quisermos, a este ciclo de Cristiano Ronaldo, que me parece que já se esgotou há algum tempo na Seleção Nacional e que tem mais que ver, de um ponto de vista, com uma relação que já foi estabelecida previamente no Al Nassr e que acabou por correr bem. Portanto, parece-me que, inclusivamente, continuará a ter Cristiano como um jogador prioritário para o 11, embora o possa gerir em algumas partidas, até porque falamos da Liga das Nações, e acredito que vá fomentar a parceria que já fomentou na Arábia Saudita com o João Félix e o Cristiano Ronaldo.
0: Obrigado, Francisco, comentador da Renascença, Francisco Sousa, a analisar numa primeira análise a primeira convocatória de Jorge Jesus como selecionador nacional, um tema que vamos desenvolver na edição de Bola Branca ao meio-dia e 45. Já terminou o debate de urgência no Parlamento convocado pelo PS sobre o aumento de custo de vida. Os socialistas insistem na baixa do IVA dos combustíveis. Sem resposta, PSD e o Governo agitam o fantasma da bancarrota. A Ministra do Ambiente, Maria da Graça Carvalho, salienta que o país não pode regressar a 2009. Antes, José Luís Carneiro acusou o Governo de insensibilidade nas medidas de resposta ao aumento do custo de vida. O líder do PS lamenta que o Executivo mantenha a intenção de não baixar o IVA dos combustíveis. Última nota para lhe dar conta de que os juros do crédito à habitação subiram em agosto. De acordo com o Instituto Nacional de Estatística, a prestação média aumentou para 418 euros mês, são mais 4 euros do que em julho, mais 24 do que há um ano. Tudo em permanente atualização, Zé Azizé, no site da Renascença.
3: Ok, tenha um bom fim de semana.
0: Bom fim de semana.
3: Meio-dia e 8.
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0: aos destaques desta edição, João Fonseca.
1: Uma surpresa e três regressos convocados. Os primeiros de Jorge Jesus na seleção. Rui Borges em conferência de imprensa. O clássico Porto Benfica com Frold. E o regresso a Portugal do Torriense.
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1: Boa tarde, Samuel Soares é a maior surpresa e o único que ainda não foi internacional lá para o Portugal. Regressos de João Palhinha, Fábio Silva e Nuno Tavares. Uma lista na continuidade, mas com Jorge Jesus. Rui Viegas, boa tarde.
2: Olá João, viva, muito boa tarde. Numa altura em que o selecionador do Sub-21 também está a divulgar a sua convocatória para os próximos embates da equipa nacional desta categoria, mas de facto é como dizes, essas novidades, destacando Samuel Soares, que se junta a Palhinha, Nuno Tavares e também Fábio Silva como os eleitos como novidade, as caras novas na convocatória de Jorge Jesus, a sua primeira para os jogos da equipa das esquinas na Liga das Nações que se aproxima. Jesus que deu a seguinte explicação para chamar estes jogadores, estas quatro caras novas na equipa nacional em relação às últimas convocatórias.
3: Tirando o Fábio Silva, que foi o único que não trabalhou comigo. Os outros três já trabalharam comigo. Samuel, o João Palhinha e o Nuno Tavares. Portanto, são jogadores que já me conhecem, que eu também já os conheço. Para além disso, não é? Tirando o João, são os outros três jogadores, são jogadores na faixa dos 20 e poucos anos, quer dizer que em 2030 ainda são jogadores que ainda não chegaram aos 30 anos, são jogadores do presente e do futuro, e principalmente pelo aquilo que é o mais importante, pelo aquilo que neste momento eles estão a fazer nos seus clubes.
2: Jorge Jesus, que chamou então 25 jogadores, a saber, Diogo Costa, Rui Silva, Samuel Soares, Ruben Dias, Renato Veiga, Tomás Araújo, Nuno Mendes, Mateus Nunes, Cancelo, Diogo Dalot, Nuno Tavares, Ruben Neves, Bruno Fernandes, Vitinha, João Neves, Bernardo Silva e João Palhinha.
1: Os convocados de Jorge Jesus, a primeira vez do novo selecionador de Portugal, partidas que aí vêm entre setembro e outubro, País de Gales, Dinamarca e Noruega, por duas vezes os quatro jogos da Liga das Nações que vão marcar a estreia do novo selecionador. Recordando, Samuel Soares, a maior surpresa, nunca foi internacional A por Portugal, em dois regressos de João Palhinha, Fábio Silva e Nuno Tavares. Tivemos o direto com a Cidade do Futebol, com o repórter da Renascença, o repórter Bola Branca, Rui Viegas. E Rui Borges está este sábado de volta ao Alvalade. O treinador voltou a ouvir críticas após mais um empate consentido no campeonato e já nos descontos, desta vez em Famalicão e com Gonçalo Inácio também metido ao barulho, o central e capitão que já leva dois autogolos esta época. Segue-se o Arouca de Vasco, se abre eleito o treinador do mês de agosto na Academia. Rui Borges responde às perguntas dos jornalistas que vamos ouvir já nesta edição de Bola Branca. Vamos escutar então o técnico do Sporting Clube de Portugal em Alcochete após o treino desta manhã e preparando o jogo que aí vem sábado frente ao Arouca para a sétima jornada da Liga Portuguesa. O treinador leonino também irá apresentar algumas novidades naquele que será o 11 leonino.
4: Melhorar muito em alguns aspectos. Agora feliz por ver na seleção, porque demonstra que afinal se calhar não teve assim tão mal nos jogos como vocês dizem. Isso são opiniões vossas, para mim eu não vou avaliar o Inácio ou qualquer outro jogador por um autogolo ou por falhar dois passos. Falha mais porque arrisca mais que os outros também, já disse isso várias vezes. Por isso, dentro daquilo que é o Inácio, tem feito um trabalho imenso naquilo que é a carreira dele no Sporting, aquilo que é a consistência dele no Sporting. Está focado, está tranquilo. Por isso, em relação àquilo que é recado ou não, não há recado nenhum. Ele disse que ia jogar bem na seleção, mas eu também ouvi dizer que era a vossa opinião, que ele não tinha estado bem nos jogos, não era a dele. Por isso, é para o lado que vocês pegam e aquilo que querem ouvir. Por isso, super tranquilo. Acredito que irá aprender muito com o Mr. Jorge Jesus, possivelmente e claramente, porque é um grande treinador. e pela sua experiência, assim o ditará, e oxalá que sim, que ajude também com o Inácio a crescer em algumas coisas, que ajude também a nós, enquanto treinadores de Sporting, também a fazê-lo melhorar e a fazê-lo crescer.
1: Rui Borges sobre Gonçalo Inácio na academia onde os Leões treinaram. Esta manhã vem o jogo de sábado em Alvalade, de amanhã frente ao Oroca. Quando countdown para o clássico Porto-Benfica e com Frol disponível, o médio dinamarquês foi chamado à seleção, o que indicia o seu regresso em pleno aos relvados, e o jogo de domingo pode ser o sinal de que a concussão sofrida já não é preocupação. Além do médio Diogo Costa, Imbeom, Perpites, Pablo Rosário, Bednarek, Kivior e Santi Jiménez também vão avançar para os seus países, foram convocados para os confrontos internacionais após essa partida de domingo na Luz. O cenário não é diferente depois deste embate em que se luta pelo primeiro lugar Tomás Araújo, João Palhinha, ainda Samuel Soares, Prestiani, Shirkati Pavlidis, Sheldrup, Auschnes, Lukebak, Kaminski, Leandro Barreiro, Trubini e Sudakov também vão jogar pelas seleções. Dragões e Águias treinaram esta manhã. Torres Vedras está à espera dos heróis de Lindström, mas a equipa do Torriense só perto das 10 da noite vai aterrar em Lisboa. Boa Luís Tralhão e os seus jogadores deixam Oslo, na Noruega, ao final desta sexta-feira. Chegam já noite dentro à capital, seguindo-se viagem de 50 km até casa. O emblema da Segunda Liga, que ontem surpreendeu a Europa, vai ter festa à chegada. José Sebastião, antigo presidente do clube.
5: Isso para mim é um feito histórico para o nosso clube, não só para mim, como para o clube, para a região. Os torrienses neste momento devem estar felicíssimos, tal e qual como eu. Isto é um momento único, por isso, olha, agora nesta altura é comemorar e depois pensar daqui por mais uns dias no campeonato, que é só para o mês que vem.
1: Comemorar depois de ter conquistado um triunfo justíssimo, sublinha o antigo dirigente.
5: O primeiro golo do Torriense foi uma jogada incrível, foi toda ela bem feita, foi régua e esquadra. Depois do segundo golo do Manu, deu-nos alguma tranquilidade. É evidente que para o fim houve ali assim um aperto grande por parte dos noruegueses, mas a equipa soube-se fechar bem, defendeu-se bem. Torriense teve uma vitória merecidíssima, na minha opinião.
1: José Sebastião, antigo presidente do emblema de Torres Vedras, em declarações ao Alexandre Cavalcante. O Torriense volta a jogar este sábado em Tondela, às 11 da manhã, para a 7ª jornada da 2ª Liga. Ponto final nesta edição de Bola Branca. Azize, Zé, boa tarde, um excelente fim de semana.
0: Muito obrigado, João.
1: Descansem bem.
6: Igualmente.
1: E até segunda-feira.
0: Até segunda-feira. Bom fim de semana. Foi a Bola Branca.
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0: Edição de João Fonseca. Agora faltam 8 minutos para uma.
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1: Boa tarde, são 12 horas.
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2: Quinto lugar. Emocional, de Fernando Daniel.

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1: Altura agora para atualizarmos as notícias na Rádio Lumena. A Câmara Municipal de Velas fez saber que estão abertas até 30 de setembro as candidaturas às bolsas de estudo para alunos dos ensinos técnico-profissional e superior, bem como às bolsas de mérito destinadas a estudantes do ensino básico, secundário e profissional. Os interessados devem apresentar candidatura de acordo com o regulamento disponível nos espaços do Conselho, em horário de expediente ou através da página oficial do município. A autarquia pretende, com esta medida, apoiar o percurso académico dos jovens do Conselho e reconhecer o mérito escolar dos estudantes que se destacam pelo seu desempenho. Mais informações podem ser consultadas em cmvelas.pt. No âmbito da agenda cultural promovida pelo município em colaboração com a Associação Cultural das Velas, a Praça Velha recebeu o evento Fado no Adro. Uma noite de fados que contou com a presença dos fadistas André Gonçalves, Arminda Alvernaz e Lina Monteiro e com os músicos Luís Barroso, Pedro Moraes e Evandro Menezes. A autarquia reconhece que as iniciativas desta natureza são importantes, quer para o Conselho, quer para os seus munícipes, uma vez que promove o convívio e interação social, enquanto dinamiza os vários espaços velenses. Aliado a este facto, o município reforça, assim, o compromisso em diversificar as suas atividades, bem como fazê-las chegar a diferentes faixas etárias. O presidente da JS Açores defendeu a criação de um apoio regional ao alojamento para estudantes deslocados e de um núcleo de estudantes deslocados durante o encerramento do 17º Congresso Regional da Organização. A Juventude Socialista considera que nenhum jovem deve ser impedido de frequentar o ensino superior por dificuldades em suportar os custos da habitação, quer no continente, quer entre ilhas dos Açores. Rosel Sousa anunciou ainda a criação de uma estrutura para reforçar a ligação dos estudantes que estudam fora da região à atividade política e associativa dos Açores. No discurso de encerramento, reafirmou também propostas nas áreas da habitação, emprego, inovação, energia e participação juvenil, defendendo mais condições para que os jovens possam estudar, trabalhar e construir o seu projeto de vida na região. O Centro de Treinos do Judo Clube de São Jorge recebeu mais uma edição do Azores Training Camp, uma iniciativa do Judo Clube de São Jorge, o qual contou com o apoio da autarquia velense. O Centro de Treinos do Judo recebeu mais de uma centena de atletas, representando 8 clubes da região, num dos grandes momentos de treino e partilha do judo açoriano. Este ano, o evento contou com a presença de Tashimoto Haruka, campeão olímpica Rio 2016, e Renato Kombashi, atleta olímpico e um dos treinadores portugueses mais conceituados, com uma vasta experiência na formação e no alto rendimento. Foram inaugurados os novos campos de pádel da Madalena do Pico, os primeiros campos cobertos da modalidade no triângulo. A infraestrutura representa um investimento municipal de 220 mil euros e inclui 2 campos com relva sintética, cobertura e vedação, localizados junto ao Parque de Campismo da Madalena. Na cerimónia, a Presidente da Câmara Municipal, Catarina Manito, destacou que este projeto vem reforçar a oferta desportiva do Conselho, promovendo estilos de vida mais ativos e saudáveis. A autarca lembrou ainda que a obra nasceu de uma proposta apresentada pelos jovens numa Assembleia Municipal Escolar, considerando este um investimento na qualidade de vida, na saúde e no bem-estar da comunidade. Quanto à informação, ficamos por aqui. 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
1: 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Treze horas nos Açores.

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2: O último sinal foram 14 horas. 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
3: Boa tarde, 15 horas.
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7: Altura agora para atualizarmos as notícias na Rádio Lumena. A Câmara Municipal de Velas fez saber que estão abertas até 30 de setembro as candidaturas às bolsas de estudo para alunos dos ensinos técnico-profissional e superior, bem como às bolsas de mérito destinadas a estudantes do ensino básico, secundário e profissional. Os interessados devem apresentar candidatura de acordo com o regulamento disponível nos espaços do Conselho, em horário de expediente ou através da página oficial do município. A autarquia pretende, com esta medida, apoiar o percurso académico dos jovens do Conselho e reconhecer o mérito escolar dos estudantes que se destacam pelo seu desempenho. Mais informações podem ser consultadas em cmvelas.pt. No âmbito da agenda cultural promovida pelo município em colaboração com a Associação Cultural das Velas, a Praça Velha recebeu um evento, Fado no Adro. Uma noite de fados que contou com a presença dos fadistas André Gonçalves, Arminda Alvernaz e Lina Monteiro e com os músicos Luís Barroso, Pedro Moraes e Evandro Menezes. A autarquia reconhece que as iniciativas desta natureza são importantes, quer para o Conselho, quer para os seus munícipes, uma vez que promove o convívio e interação social, enquanto dinamiza os vários espaços velenses. Aliado a este facto, o município reforça, assim, o compromisso em diversificar as suas atividades, bem como fazê-las chegar a diferentes faixas etárias. O presidente da JS Açores defendeu a criação de um apoio regional ao alojamento para estudantes deslocados e de um núcleo de estudantes deslocados durante o encerramento do 17º Congresso Regional da Organização. A Juventude Socialista considera que nenhum jovem deve ser impedido de frequentar o ensino superior por dificuldades em suportar os custos da habitação, quer no continente, quer entre ilhas dos Açores. Rosel Sousa anunciou ainda a criação de uma estrutura para reforçar a ligação dos estudantes que estudam fora da região à atividade política e associativa dos Açores. No discurso de encerramento, reafirmou também propostas nas áreas da habitação, emprego, inovação, energia e participação juvenil, defendendo mais condições para que os jovens possam estudar, trabalhar e construir o seu projeto de vida na região. O Centro de Treinos do Judo Clube de São Jorge recebeu mais uma edição do Azores Training Camp, uma iniciativa do Judo Clube de São Jorge, o qual contou com o apoio da autarquia velense. O Centro de Treinos do Judo recebeu mais de uma centena de atletas, representando 8 clubes da região, num dos grandes momentos de treino e partilha do judo açoriano. Este ano, o evento contou com a presença de Tashimoto Haruka, campeã olímpica Rio 2016,

0: Renato Combaxi, atleta olímpico e um dos treinadores portugueses mais conceituados, com uma vasta experiência na formação e no alto rendimento. Foram inaugurados os novos campos de pádel da Madalena do Pico, os primeiros campos cobertos da modalidade no Triângulo. A infraestrutura representa um investimento municipal de 220 mil euros e inclui dois campos com relva sintética, cobertura e vedação, localizados junto ao Parque de Campismo da Madalena. Na cerimónia, a Presidente da Câmara Municipal, Catarina Manito, destacou que este projeto vem reforçar a oferta desportiva do concelho, promovendo estilos de vida mais ativos e saudáveis. A autarca lembrou ainda que a obra nasceu de uma proposta apresentada pelos jovens numa Assembleia Municipal Escolar, considerando este um investimento na qualidade de vida, na saúde e no bem-estar da comunidade. Quanto à informação, ficamos por aqui. 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

Olá, muito boa tarde, sejam muito bem-vindos a esta edição de hoje do Espelho Mágico. Deste lado está Armando Silveira, cumprimentando todo o vosso auditório com um grande abraço de muita amizade. Vamos estar aqui até às 16 horas.

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1: Continuação de uma ótima tarde, são os desejos de Armando Cerveira e de toda a vasta equipa da RGL Açores, para todos quantos estão desse lado a ouvir a nossa emissão em 107.1, 92.2 e 90.0, também em www.radiolumena.com. Vamos estar como é habitual até às 16, esperando que a sessão musical esteja a ser do vosso inteiro agrado.

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4: Continuação de uma ótima tarde, são os desejos de Armando Cerveira e de toda a vasta equipa da RL Açores, para todos quantos estão desse lado a ouvir a nossa emissão em 107.1, 92.2 e 90.0, também em www.radiolumena.com. Vamos estar, como é habitual, até às 16, esperando que a sessão musical esteja a ser do vosso inteiro agrado.

Continuação de uma ótima tarde, são os desejos de Armando Cerveira e de toda a vasta equipa da RL Açores, para todos quantos estão desse lado a ouvir a nossa emissão em 107.1, 92.2 e 90.0, também em www.radiolumena.com. Vamos estar como é habitual até às 16, esperando que a sessão musical esteja a ser do vosso inteiro agrado.

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3: São 16 horas.
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Mosca de Verão, voz e música de Tony Leal, letra de Daniela Rude, a dar início aos discos pedidos de Soldado, um simultâneo entre a Rádio Lumena nas Velas Ilha de São Jorge e as rádios do Grupo Batista Vieira na Califórnia, KLBS 1330 AM Los Banos e KSQQ FM2.

em São José. Sejam muito bem-vindos. Um grande abraço a todos os ouvintes que nos acompanham através das rádios e também através da internet em klbs.com, ksqq.com e radiolumena.com. Saudações também aos colegas de trabalho nas rádios Lumena e KSQQ. Convosco, Regina Silveira, acompanhar-vos com muito gosto nesta sexta-feira, já dia 18 de setembro de 2026. Envio um grande abraço também a toda a minha família e amizades nos Açores, em especial na minha ilha de São Jorge. Este programa Discos Pedidos da Saudade é realizado de segunda a sexta-feira, das 9 às 10 da manhã cá na Califórnia, das 4 às 5 da tarde nos Açores. Um programa que sempre fazemos com muito gosto para si e uma oportunidade para os nossos ouvintes trocarem dedicatórias, assinalarem uma data especial ou podem pedir apenas uma canção ao seu gosto para ouvir. A sua participação traz mais interesse a este programa e em curta distância através da música. Se está a escutar-nos em qualquer ilha dos Açores, pode telefonar diretamente para a Rádio Lumena. O número é 295-412-575. 295-412-575. O nosso número daqui do estúdio de KLBS em Los Banos é 209-826-4996. 209-826-4996. Também pode participar através da internet. Visite a nossa página klbs.com e deixe a sua mensagem na secção de pedidos e dedicatórias. A continuação de uma boa sexta-feira para si, continuação de bom trabalho, uma boa viagem. Se está na estrada na nossa companhia, chegue bem ao seu destino. Um feliz fim de semana, com muita saúde, paz e amor para todos. E agora vamos escutar o grupo Ter Capelo da Ilha do Faial com a valsa Antiga.

E houve aqui uma troca acidental de canções. A canção que ouvimos foi a enfermeira top de José Melhoa, acompanhado por Helena. Vamos então agora ouvir A Lenda Vai para o Trabalho.

Olha, água não, uma dedicatória de Luzia Machado de Atwater para desejar um bom fim de semana a toda a sua família. Henrique Azevedo de Del Rey saúda toda a sua família e amizades nos Açores, cá na Califórnia e Canadá, com Nel Monteiro, Retrato Sagrado.

Nel Monteiro, Retrato Sagrado foi uma dedicatória de Henrique Azevedo de Del Rey para toda a sua família e amizades nos Açores, cá na Califórnia e no Canadá. Agora vamos ficar com a Filarmónica, Sociedade de Filarmónica União Popular da Ribeira Seca em São Jorge. É uma dedicatória de Germana Ávila de Turloque para todas as suas amizades. Vamos então escutar a Filarmónica União Popular com esta música intitulada Piratas das Caraíbas.

Piratas das Caraíbas, Sociedade Filarmónica União Popular da Ribeira Seca, Ilha de São Jorge, uma dedicatória de Germana Ávila de Trelloc para todas as suas amizades. Estamos já com 9 horas 35 minutos da manhã, cá na Califórnia, estão na companhia do programa Discos Pedidos da Saudade, um simultâneo que acontece de segunda a sexta-feira, das 9 às 10 da manhã, das 4 às 5 da tarde nos Açores, entre a Rádio Lumena, nas Velas, Ilha de São Jorge, e as rádios do Grupo Batista Vieira na Califórnia, KLBS 1330 AM Los Banos e KSQQ FM 2 em São José. Continuamos a convidar os nossos ouvintes de perto e de longe a participarem, a fazerem o seu pedido dedicatório, quer os ouvintes que nos acompanham através das rádios, quer através da internet, por esse mundo fora, em klbs.com, ksqq.com e radiolumena.com. Se está a escutar-nos em qualquer ilha dos Açores, pode telefonar diretamente para a Rádio Lumena. 295-412-575. 295-412-575. O nosso número daqui da KLBS em Los Banos é 209-826-4996. 209-826-4996. Também pode participar através da internet. Visite a nossa página klbs.com e deixe a sua mensagem na secção de pedidos e dedicatórias. Para todos, continuação de uma boa sexta-feira, continuação de bom trabalho, boa viagem, feliz fim de semana. E agora vamos ouvir o Starlight com a viagem aos Açores, uma dedicatória de Conceição Mendonça de Modesto para toda a sua família espalhada pelo mundo, com votos de que tenham um bom fim de semana.

A viagem aos Açores do Starlight foi uma vitória de Conceição Mendonça de Modesto para desejar um bom fim de semana a toda a sua família espalhada pelo mundo. Agora é Rui Alves, velho pai, um pedido de Artur Moraes de Turlaque.

Rui Alves, Velho Pai, um pedido de Artur Moraes, de Turlock. Olívia Gomes de Gatine relembra a memória da sua mãe, Amélia da Conceição Luís, que era natural do Loral, Ilha de São Jorge. Aqui está Teixeirinha, Coração do Luto.

Esta é Cheirinha Coração de Luto, um pedido de Beatriz, aliás, de Olívia Gomes de Gastine, em memória de sua mãe Amélia da Conceição Luís, que era natural do Loral, Ilha de São Jorge. Beatriz Matos de Modesto saúda a sua filha Melanie Brasil e marido Ruben, presidentes da Festa do Divino Espírito Santo de Livingston. Dá-lhe os parabéns pelo seu incansável trabalho. Agradece a todos os que contribuíram para o sucesso da Festa da Mãe. Deseja muita sorte para a Festa das Contas este sábado. Deseja também muita saúde a toda a direção, rainhas, aias e benfeitoras. Vamos ficar com Hermínio Arruda, Hino do Espírito Santo.

Hino do Espírito Santo, Hermínio Arruda, uma dedicatória de Beatriz Matos de Modesto para a filha Melanie Brasil e marido Ruben, presidentes da festa do Divino Espírito Santo de Livingston. Dá-lhe os parabéns pelo trabalho incansável. Agradece também a todos que contribuíram também para o sucesso da festa. Deseja muito sucesso para a Festa das Contas amanhã, sábado. Deseja muita saúde a toda a direção, rainhas, aias e benfeitoras. A seguir vamos ouvir Manuel Mendes, Andei à Procura Dela.

É a Carla Blondi que vem encerrar os discos pedidos da saudade de sexta-feira, dia 18 de setembro de 2026. Agradecemos a companhia e participação de todos. Contamos consigo segunda-feira para mais um simultâneo entre a Rádio Lumena nas Belas Ilhas de São Jorge e as rádios do Grupo Batista Vieira na Califórnia, KLBS 1330 AM Los Banos e KSQQ FM 2 em São José. Este programa é realizado de segunda a sexta-feira, das 9 às 10 de manhã cá na Califórnia, das 4 às 5 da tarde nos Açores, uma oportunidade para os nossos ouvintes encurtarem distâncias através da música, para fazerem uma dedicatória ou pedirem apenas uma canção ao seu gosto para ouvir. Para todos, quer os ouvintes que nos acompanham através das rádios, quer através da internet em klbs.com, ksqq.com e radiolumena.com, a continuação de uma boa sexta-feira, bom trabalho, boa viagem, feliz fim de semana. Despedimos-nos dos ouvintes que nos acompanham através da Rádio Lumena com um grande abraço. Convosco esteve Regina Silveira, acompanhar-vos com muito prazer. Até a segunda.

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2: Vamos até à edição das 6 com Miguel Coelho.
3: Continua por controlar o incêndio na zona de Aveiro, que está a manter cortada a autoestrada do Norte há já 4 horas, entre Aveiro Sul e Albergaria. O comandante José Costa, da Autoridade de Proteção Civil, diz que o fogo ainda lavra com intensidade numa zona de eucaliptos e, apesar do dispositivo robusto no local, ainda não está dominado. Este incêndio que mantém assim cortada em ambos os sentidos há um...
4: Mantém-se ainda interdito, o incêndio está ativo, está a ser combatido por um dispositivo composto por 76 veículos, 10 meios aéreos a esta hora e 267 operacionais. Portanto, o IARD, sobretudo, é eucaliptal. Existem algumas habitações no perímetro do incêndio, no entanto, não temos indicação de que tenham ficado em perigo. Como eu disse, está um dispositivo bem robusto, posicionado ao redor do incêndio, ou seja, todos os meios que estão empenhados têm com o objetivo de dominar no menor curto espaço de tempo possível, mas mantém-se ainda ativo o incêndio. A parte da cauda, na parte inicial, já está praticamente extinta, mas na frente do incêndio ainda está bastante ativo.
3: As informações mais recentes da Proteção Civil, com o comandante José Costa. Um ponto de situação deste incêndio que lavra desde o meio-dia na freguesia de Eixo e Airol. Para quem segue na A1, a GNR aconselha como alternativa à A25, à A17 ou à Estrada Nacional 235. E confirma-se novo aumento significativo dos preços dos combustíveis a partir da próxima semana. 6,5 cêntimos no gasóleo, 5 cêntimos na gasolina são os valores dos aumentos adiantados à Renascença pela Associação de Revendedores de Combustíveis, subidas que já têm em conta o acerto no ISP definido pelo Ministério das Finanças. A ULS de São José, em Lisboa, confirma a saída de mais 4 anestesistas do Hospital Dona Estefânia, mas desvaloriza o impacto, porque 3 destes médicos já estavam ausentes há vários meses por licença parental ou doença prolongada e 1 exercia funções em regime de tempo parcial. Em resposta enviada à Renascença, a ULS garante, por outro lado, que desde junho foram contratados 4 especialistas em anestesiologia para o quadro e 6 novos prestadores de serviços para a Estefânia. Refere ainda que, no total, entre especialistas internos e tarefeiros, o serviço de anestesiologia dispõe de 144 profissionais que são geridos entre os 7 hospitais que integram a instituição. O Parlamento aprovou a proposta do Bloco de Esquerda para a constituição de uma comissão de inquérito sobre os problemas que se registaram com os exames nacionais. A proposta foi aprovada com os votos favoráveis do Chega e dos partidos de esquerda. Contra votaram os partidos do governo. A Iniciativa Liberal absteve-se. O Bloco propõe que o inquérito se debruce sobre as decisões, contratações e responsabilidades na concessão e execução da classificação digital dos exames nacionais e sobre os efeitos da reorganização orgânica do Ministério da Educação no processo e consequências para os alunos. Ainda haverá cerca de 1000 horários completos por preencher nas escolas, número avançado hoje pelo Ministério da Educação, à margem da inauguração de 3 centros tecnológicos numa escola profissional de Lisboa. Fernando Alexandre garantiu, contudo, que há professores para responder às necessidades.
5: Temos cerca de 1000 horários completos por preencher. A partir de amanhã vamos colocar professores todos os dias. Temos 11 mil professores disponíveis para dar aulas e que não estão colocados. Temos sempre aquele desacerto entre aquilo que os professores desejam e as necessidades.
3: Já sobre os alunos sem escola, Fernando Alexandre reafirma que todos os dias chegam novos pedidos.
5: Os alunos colocados estão a ser todos colocados. Todos os dias aparecem, infelizmente. Ontem foram mais 100, continuam a aparecer. E por isso os alunos que aparecem não podem ser colocados antes de aparecer.
3: Nesta altura o ano letivo já decorre para todos os alunos, exceto os do secundário, que vão ter as aulas a partir da próxima segunda-feira.
2: E sexta-feira na Renascença é dia de São Bento à Sexta, programa de debate político. Logo à noite, Miguel, o convidado é o líder do PCP.
3: Paulo Raimundo vem ao São Bento à Sexta no dia em que os deputados comunistas foram alvo de contestação na Assembleia da República por terem votado contra uma declaração de pesar do Parlamento pela recente morte do Presidente.

0: Presidente da Associação dos Ucranianos em Portugal. A iniciativa partiu do PSD na sequência da morte de Pavlo Sadoha no passado domingo. Os comunistas justificaram o voto contra por se recusarem a branquear e valorizar o que dizem ser o percurso de uma figura que enaltecia colaboradores com o fascismo. Na Renascença, o secretário-geral do PCP afirma que o partido não é hipócrita, mas sim coerente.
1: Connosco não há hipocrisia. Há frontalidade, há coragem, não há hipocrisia. Nós não podíamos, independentemente de falar de morte de uma pessoa, com o que isso implica nas suas famílias, isso está salvaguardado, essa questão não é essa. É um ser humano e, portanto, desse ponto de vista está salvaguardado. Agora, nós não podíamos votar ao lado de um voto de pesar de alguém que abertamente, e isso tem que lhe tirar o chapéu porque ao menos era honesto desse ponto de vista, abertamente era um apoiante do regime nazi, um adepto, confesso, de bandeira desse ilustre nazi, ucraniano, responsável por milhões e milhões de mortos de judeus polacos, e não só, também ucraniano.
0: O líder do PCP foi também questionado sobre as declarações do primeiro-ministro, que ontem afirmou que a guerra no Irão é um caminho estúpido. Raimundo concorda, mas critica também o executivo por ter permitido a utilização da base das Lajes nas manobras militares norte-americanas.
1: É muito fácil chamar uma guerra estúpida e por essa via chamar estúpida quem provoca a guerra. É muito fácil. Agora, o que dizer de um país que abre as portas para que esse, entre aspas, esse estúpido utiliza o nosso território para essa guerra estúpida? O que dizer sobre os que permitem fazer isso? Foi o caso do primeiro-ministro português, o caso do governo de Portugal e não só.
0: Noutro plano, e questionado sobre a comissão de inquérito aos exames nacionais, o secretário-geral do PCP critica o ministro da Educação e as suas decisões. No entanto, considera que tem havido uma utilização excessiva deste instrumento no Parlamento.
1: Também acho que as comissões parlamentares de inquérito passaram a ser um instrumento político como se fosse um debate de urgência, como se fosse um debate de atualidade. Nós não temos por hábito apresentar propostas de comissões parlamentares de inquérito, mas fizemos há um ano e meio sobre uma coisa que se chama o negócio da ANA. O tal que pode vir a pôr em xeque o Estado em mais de 20 mil milhões de euros. E também é curioso, nessa altura não houve tanto burburinho sobre as comissões parlamentares de inquérito.
0: São certos do São Bento à Sexta, programa da Renascença conduzido por Tomás Anjinho Chagas. Paulo Raimundo é o convidado desta semana. Pode ouvir aqui depois das 11 da noite. Vai também ficar disponível em breve no YouTube e em podcast. No desporto, a tarde fica marcada pela primeira convocatória de Jorge Jesus, com vista aos jogos da Seleção Nacional que se avizinham, a contar para a Liga das Nações. Destaque para 4 novidades, pormenores daqui a pouco em Bola Branca com o Rui Viegas às 6:15.
2: Já lá vamos então. Muito obrigada, Miguel, e até já.
0: Até já.
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0: Está na altura de irmos até à Bola Branca com o Rui Viegas. Boa tarde, o que é que há a destacar?
1: Olá Inês, boa tarde. Nice to see you again. Tenho aqui Seven Things, mais algumas também para contar nesta Bola Branca. Onde falamos da polémica com os árbitros chumbados e juízes espanhóis em Portugal em 2027. Vamos voltar a ouvir também JJ ou Rui Borges.
0: Desta é que eu não estava à espera, Rui Viegas. Muito bem, vamos então à Bola Branca com o Rui Viegas.
1: Olá, boa tarde a todos. O presidente da Associação de Futebol do Porto quebra o silêncio sobre a polémica que envolveu os seus árbitros, José Bessa e João Gonçalves. Os dois juízes tiveram de repetir os testes físicos do Conselho de Arbitragem após um chumbo inicial, mas acabaram nomeados para jogos mediáticos de Benfica e Futebol Clube do Porto. José Manuel Neves, em declarações à Bola Branca esta sexta-feira, revela que falou com ambos e desvaloriza.
2: Todos os atletas estão sempre bem. O árbitro é um ser humano. Os árbitros repetiram as provas, passaram nessas provas e, portanto, está tudo normal.
1: Mas o facto de serem dois árbitros da Associação de Futebol do Porto...
2: Mera coincidência. Nós temos tantos.
1: Chegou a falar com eles?
2: Naturalmente. Foi uma conversa normal. Que, então, o que é que se passa? Estás menos bem? Estás bem? Não, presidente. Está a andar, está muito bem. Nada mais que isso.
1: José Manuel Neves, que em Bola Branca também explica as provas e a formação que os árbitros espanhóis da primeira categoria vêm fazer nas instalações da Associação Portuense. Será entre 28 de fevereiro e 5 de março de 2027, de forma inédita, mas sem a chancela da nossa federação.
2: Cruzar informação, cruzar conhecimentos e preparar os jovens árbitros para a diversidade, para outro tipo de culturas e, no fundo, internacionalizar o jovem árbitro.
1: Há aqui alguma espécie de ligação também com a Federação Portuguesa de Futebol?
2: Não. Isto, o contacto foi feito pela Real Federação de Espanha, pelas duas federações, quer da Galiza e com Madrid, com diretas com a Associação de Futebol de Porto.
1: Árbitros espanhóis em Portugal no primeiro trimestre de 2027. E, afinal, Gonçalo Inácio não é assim tão mau, já que até se mantém na seleção. Opinião de Rui Borges, que reconhece, todavia, que o central tem coisas a melhorar.
3: O Inácio, qualquer um, tem que melhorar muito em alguns aspectos. Agora, feliz por ver na seleção, porque demonstra que, afinal, se calhar não teve assim tão mal nos jogos como vocês dizem. Falha mais porque arrisca mais que os outros também.
1: O treinador do Sporting, que não comenta as ausências de Flávio Gonçalves e Quaresma na primeira lista de Jorge Jesus, mas antevê que ambos lá chegarão.
3: Não sou ninguém para justificar ou não aquilo que é as convocatórias. Agora, claro está que o Edu, tanto o Edu como o Flávio, a seu tempo irão à seleção. Não tenho qualquer dúvida disso.
1: Borges, na projeção da recepção de amanhã ao Arouca para a Ronda 7 da Primeira Liga, a última jornada antes da paragem para as seleções. Ibrahim Abá, Nuno Santos e Zecri são baixas no Sporting. Puccia está fora nos arouquenses, comandados pelo treinador de agosto na Liga, Vasco Seabra.
4: Um adversário que tem muita qualidade individual, tem transformação também em termos daquilo que eram os seus jogadores nucleares do ano anterior. Tem a continuidade também do seu treinador, da ideia de jogo. Portanto, exigência máxima e rigor máximo para a nossa equipa.
1: Jogo às 20h30 deste sábado na rádio e YouTube da Renascença. Antes, às 15h30, Nacional Famalicão e Gil Vicente Marítimo. E às 6 da tarde, Alverca Rio Ave. Vem aí, entretanto, o primeiro clássico da temporada. Domingo, às 8h30 da noite, Porto-Benfica. Dragões tentam levar Froholt a jogo. Águias com uma dúvida, a titularidade de Alexander Bá. Os treinadores falam amanhã. Francesco Farioli, às 12h45. Marcos Silva, às 13h30. Na nova era das esquinas, Jorge Jesus quer mudar a cara da nossa seleção.
5: Eu não vou surpreender, penso eu, ninguém. Aquilo que eu vou tentar fazer é que a minha seleção, a nossa seleção, o nosso clube, eu consiga, dentro deste espaço-tempo, eu acredito que sim, que possamos ter alguma modificação de ideias de jogo.
1: O selecionador, na sua primeira convocatória, decide eleger quatro novidades: Samuel Soares, Palhinha, Nuno Tavares e Fábio Silva.
5: Tirando o Fábio Silva, foi o único que não trabalhou comigo. São jogadores que já me conhecem, que eu também já os conheço. Para além disso, não é? Tirando o João, os outros três jogadores são jogadores na faixa dos 20 e poucos anos, quer dizer que em 2030 ainda são jogadores que ainda não chegaram aos 30 anos, são jogadores do presente e do futuro, e principalmente pelo aquilo que neste momento eles estão a fazer nos seus clubes.
1: As expectativas de Jesus em relação ao próximo Campeonato do Mundo, em relação aos que estiveram no Mundial passado, José Sá, Mateus Nunes, Nelson Semedo, Samu Costa e Gonçalo Guedes ficam de fora, e terá tido Jorge Jesus dúvidas?
5: Olhei para a qualidade dos jogadores que Portugal tem presentemente, e os que estiveram no Mundial, e olhei também para aqueles que não estiveram no Mundial, quem eu poderia escolher que entrasse dentro das características deles, a ideia de jogo que nós pretendíamos para a seleção.
1: Dúvidas relativas e opiniões antigas, essas esquecidas. Jesus, que um dia até colocou o futebol saudita acima de outros, não entra agora em pormenores nesta matéria.
5: Quando eu estava lá, ou se estivesse cá, no clube, entrava. Sou selecionador nacional, tenho de estar preocupado com a seleção.
1: São então 25 os jogadores da primeira lista de Jorge Jesus para os Jogos da Liga das Nações, o primeiro na próxima quinta-feira contra o País de Gales, em Alvalade. Diogo Costa, Rui Silva, Samuel Soares, os guarda-redes, defesas Ruben Dias, Renato Veiga, Tomás Araújo, Gonçalo Inácio, Nuno Mendes, Cancelo, Dalot e Nuno Tavares, médios Ruben Neves, Bruno Fernandes, Vitinha, João Neves, Bernardo Silva e João Palhinha, avançados Ronaldo, Félix, Fábio Silva, Francisco Conceição, Leão, Trincão, Pedro Neto e Gonçalo Ramos. Os convocados concentram-se na próxima segunda-feira. Nos sub-21 nacionais, Mésiane Soares, jogador de 16 anos do Lens, Flávio Gonçalves e Nel do Sporting e João Afonso do Futebol Clube do Porto são destaques na lista do selecionador Luís Freire para os próximos jogos, este mês ainda e em outubro, contra Bulgária, Gibraltar e República Checa, partidas que encerram a qualificação para o europeu da categoria. Portugal lidera o grupo B com 19 pontos, mais 5 que os checos. A fechar, recordo que Torres Vedras já está à espera dos heróis de Lillestrøm. A equipa do Torriense aterra em Lisboa por volta das 10 da noite, é o que está previsto, após o primeiro triunfo europeu da história. Luís Tralhão e os seus jogadores deixam Oslo, na Noruega, ao final do dia, com festa prevista à chegada à casa. O Torriense volta a jogar dia 10 em Tondela para a Segunda Liga Portuguesa. É tudo e fica tudo em rr.pt, o site da Renascença na internet. Para todos, boa tarde, bom fim de semana.
0: Foi esta a Bola Branca com o Rui Viegas.
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2: Na vida existem dois tipos de dores. Há que te magoa e há que te muda. Seja feliz, uma boa semana a todos.
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1: 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O último sinal foram 18 horas.

0: altura agora para atualizarmos as notícias na Rádio Lumena. A Câmara Municipal de Velas fez saber que estão abertas até 30 de setembro as candidaturas às bolsas de estudo para alunos dos ensinos técnico-profissional e superior, bem como às bolsas de mérito destinadas a estudantes do ensino básico, secundário e profissional. Os interessados devem apresentar candidatura de acordo com o regulamento disponível nos espaços do Conselho, em horário de expediente ou através da página oficial do município. A autarquia pretende, com esta medida, apoiar o percurso académico dos jovens do Conselho e reconhecer o mérito escolar dos estudantes que se destacam pelo seu desempenho. Mais informações podem ser consultadas em cmvelas.pt. No âmbito da agenda cultural promovida pelo município em colaboração com a Associação Cultural das Velas, a Praça Velha recebeu um evento, Fado no Adro. Uma noite de fados que contou com a presença dos fadistas André Gonçalves, Arminda Alvernaz e Lina Monteiro e com os músicos Luís Barroso, Pedro Moraes e Evandro Menezes. A autarquia reconhece que as iniciativas desta natureza são importantes, quer para o Conselho, quer para os seus munícipes, uma vez que promove o convívio e interação social, enquanto dinamiza os vários espaços velenses. Aliado a este facto, o município reforça, assim, o compromisso em diversificar as suas atividades, bem como fazê-las chegar a diferentes faixas etárias. O presidente da JS Açores defendeu a criação de um apoio regional ao alojamento para estudantes deslocados e de um núcleo de estudantes deslocados durante o encerramento do 17º Congresso Regional da Organização. A Juventude Socialista considera que nenhum jovem deve ser impedido de frequentar o ensino superior por dificuldades em suportar os custos da habitação, quer no continente, quer entre ilhas dos Açores. Rousseau Sousa anunciou ainda a criação de uma estrutura para reforçar a ligação dos estudantes que estudam fora da região à atividade política e associativa dos Açores. No discurso de encerramento, reafirmou também propostas nas áreas da habitação, emprego, inovação, energia e participação juvenil, defendendo mais condições para que os jovens possam estudar, trabalhar e construir o seu projeto de vida na região. O Centro de Treinos do Judo Clube de São Jorge recebeu mais uma edição do Azores Training Camp, uma iniciativa do Judo Clube de São Jorge, o qual contou com o apoio da autarquia velense. O Centro de Treinos do Judo recebeu mais de uma centena de atletas, representando 8 clubes da região, num dos grandes momentos de treino e partilha do judo açoriano. Este ano, o evento contou com a presença de Tashimoto Haruka, campeã olímpica Rio 2016, e Renato Kombashi, atleta olímpico e um dos treinadores portugueses mais conceituados, com uma vasta experiência na formação e no alto rendimento. Foram inaugurados os novos campos de pádel da Madalena do Pico, os primeiros campos cobertos da modalidade no triângulo. A infraestrutura representa um investimento municipal de 220 mil euros e inclui 2 campos com relva sintética, cobertura e vedação, localizados junto ao Parque de Campismo da Madalena. Na cerimónia, a Presidente da Câmara Municipal, Catarina Manito, destacou que este projeto vem reforçar a oferta desportiva do Conselho, promovendo estilos de vida mais ativos e saudáveis. A autarca lembrou ainda que a obra nasceu de uma proposta apresentada pelos jovens numa Assembleia Municipal Escolar, considerando este um investimento na qualidade de vida, na saúde e no bem-estar da comunidade. Quanto à informação, ficamos por aqui. Já sabe que estas e outras notícias estão em radiolumena.com.
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Bem-vindos à Máquina do Tempo, o programa que o leva a viajar pela música que marcou as gerações. 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

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Está a sintonizar a Máquina do Tempo. Na Rádio Lubena, seu ponto de encontro musical das 18 às 19, de terça à sexta-feira. Obrigado pela companhia. 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

E por aqui seguimos juntos, mergulhados nesta viagem musical. Obrigado por estar desse lado, a partilhar bons momentos com a máquina do tempo. Fique connosco, porque ainda há muitos sucessos incríveis para recordar.

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2: São 19 horas.

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2: Os pais de Celeste Rivas Hernandes estão a pedir a pena de morte para o cantor D4VD se este for considerado culpado do homicídio da adolescente que teria completado 16 anos na passada semana. Recorde-se que D4VD foi preso e vai ser julgado depois de Celeste, com quem teria mantido uma relação, ter sido encontrada morta e desmembrada num automóvel Tesla que lhe pertencia. A decisão, contudo, foi adiada porque o cantor decidiu despedir a equipa de advogados que o defendia e pediu para o seu caso ser assumido por um advogado oficioso. Harry Styles anunciou uma nova digressão mundial. O cantor britânico revelou as datas da sua nova tour, em que incluem concertos na Europa e na América do Norte. Depois de semanas a deixar pistas em várias cidades, Harry Styles acabou com o suspense e anunciou na passada quinta-feira as datas da sua próxima digressão mundial em estádios, a Together Together 2027. A digressão vai passar por 12 cidades: Phoenix, Dallas, Los Angeles, Toronto, Atlanta e Chicago, na América do Norte. Na Europa, as datas agendadas são 2 e 3 de julho em Berlim, na Alemanha, 16 e 17 de julho em Paris, França, a 30 e 31 de julho em Madrid, Espanha, a 7 e 8 de agosto em Roma, na Itália, e 18 e 20 de agosto em Dublin, na Irlanda, terminando a 25, 27 e 28 de agosto em Londres, no Reino Unido. Os Radiohead acabaram de anunciar o regresso aos concertos em 2027, tendo agendado 21 datas na Austrália e no Japão, nos meses de maio e junho. Recorde-se que a banda britânica deu vários concertos em arenas europeias no final do ano passado, depois de um longo afastamento dos palcos. Estes novos espetáculos acontecerão em apenas 4 cidades: Perth, Melbourne e Sydney, na Austrália, e Saitama, no Japão. Arrancando a 3 de maio e terminando a 13 de junho, os bilhetes estarão apenas disponíveis para os fãs que se registarem no site oficial dos Radiohead, podendo cada pessoa comprar no máximo 4 bilhetes.
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razoável sucesso. Estes senhores fizeram as primeiras partes das turnês dos Depeche Mode e dos Placebo e têm uma forte influência de bandas dos anos 80 como o Prince, a Joy Division, os Cure, os Psychedelic Fuels, entre outros. Falamos de Justin Warfield, Ethan Brevin e, como músicos convidados, o Thomas Froggatt e Scott Hellis. Red Flags and Long Nights na abertura desta edição dos Reis do Rock.

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dose dupla nesta edição dos Reis de Rock, poderosíssimos de Scratch, vem de Dublin, numa espécie de música mistura entre aquilo que é tradicional irlandês e o heavy metal. Fundados em 2016 em Perryston, eles lançaram o seu primeiro álbum Could Give a Rat em 2020 e o seu segundo Mind Yourself em 2023. E que foi indicado para o Choice Music Prize. E entretanto, Systemize, de Genebra, da Suíça, o rock industrial, a música eletrónica desde 1985, de Ian Gods, de Franz Treichler, Cesare Pizzi e Frank Bagnud, o trio dos percussores na utilização do sampler como instrumento musical e que acabou por se tornar uma das bandas de rock industrial mais influentes da época. De fundo, Can't Stop the Bleeding. Ficamos com o ex-guitarrista dos Rage Against the Machine, o lendário Tom Morello.

0: São mais três bandas de rajada nesta edição dos Reis do Rock. Primeiro, da Punk Sportif, vem de Peniche e Antena esteve com Rock and Roll Salvation. Depois, os Black Rebel Motorcycle Club, Let the Day Begin. E ainda os turcos, She Passed Away, So Look. Preparados estão mais dois nesta edição. O primeiro vem de Cincinnati, do Ohio, conhecido pelo seu alternative rock e indie rock, Matthew Donald Berninger, conhecido por ser o frontman dos The National, em antena com Bonnets of Pins. E depois os ingleses de Smile, compostos pelos elementos dos Radiohead. Falamos de Tony York, Johnny Greenwood e o baterista Tony Skinner. A produção é realizada por Nigel Godrich, produtor de longa data dos Radioheads. A banda incorpora o som pós-punk rock progressivo, o afrobeat e a música eletrónica. Os The Smile trabalharam durante o distanciamento social do Covid-19 e fez a sua estreia surpresa numa apresentação transmitida pelo Glastonbury Festival em maio de 2021. No início de 2022, eles lançaram 6 singles e apresentaram-se para o público pela primeira vez em 3 espetáculos em Londres, em janeiro, transmitidos ao vivo. Em maio, a banda lança o seu primeiro álbum de estreia, Light for Attraction, Attention, e iniciou uma turnê internacional. No Words, em antena, no Reis de hoje.
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0: Estamos a finalizar mais uma edição dos Reis do Rock à volta do mundo, com os Future Highlands, uma banda americana de synth-pop formada em Greenville, na Carolina do Norte, em 2006, e posteriormente transferida para Baltimore, Maryland, em 2008. Banda de Samuel T. Errings, Future Highlands for sure. E para finalizar esta edição dos Reis do Rock, uma das bandas mais populares e importantes do Reino Unido, tendo atingido o seu auge nos anos 90, contribuindo para iniciar o movimento Britpop. Falamos de Suede, de Brett Henderson, Bernard Butler, Matt Osman e Simon Gilbert. Dancing with Europeans. Um abraço do Helder Reis. Cheers, mates. See ya.
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2: Bem, chegou a hora de vos dizer como é que está esta tabela na semana número 37 do Top 5 da RL Açores. Pois é, vocês votaram e assim decidiram que existiria uma nova entrada, uma reentrada e um novo líder para a nossa tabela. É verdade, foram vocês que decidiram. E como é que vocês o

E agora perguntam-se quem está no número 4. Tcharam! A nova entrada. É uma entrada direta para o número 4. E o novo tema de Virgul com Maninho chama-se Não Tá Fácil. Primeira semana na tabela, entrada direta para o número 4. Maninho e Virgul, Não Tá Fácil.

Maninho com este Não Está Fácil para o número 4 do nosso top. Quanto ao número 3, mesmo a meio da tabela, encontramos o ex-líder da tabela. Desce então duas posições no top. Anda por cá 7 semanas, Sabroso, de Luís Martelo.

saboroso de Luís Martelo esta semana, que desce desde a liderança até o número 3 da nossa tabela. Quanto ao número 2, contamos com a manutenção dos excesso, com 37 semanas na tabela já contabilizadas no número 2. Está então, eu vou estar aqui dos excesso.

Em excesso, então, a manterem-se no segundo lugar do nosso top esta semana. Quanto ao número 1, temos uma renovação da liderança. Sobem duas posições na tabela. São eles os convidados da semana passada do Conversas com a Essência Musical. Eles prometeram ir mexer com a tabela. Lá está. Subiram novamente à liderança da tabela The Boys of the Bands. O melão, o capinha e o gato de retorno ao número 1 do top. Sobem então duas posições na tabela. Contabilizam 12 semanas no top. Cá vai então, até ao fim, número 1 do top.

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2: Boa noite, são 22 horas.
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3: Olá, eu sou a Alexandra Alvernares e vou estar convosco a partir deste momento para vos levar até si, aqui na antena da IRL Açores, a vossa playlist de reflexos. Fique então por aí.

0: música é uma arte e nós trazemos-la até vocês esta noite.
1: Notícia de última hora, um jovem português de 24 anos é acusado pela comunidade conformista de ter, alegadamente, tentado fazer pela sua vida. Até ao momento, o arguido mantém silêncio e as autoridades admitem que não será fácil obter uma reação do...

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1: E é para vos tornar esta noite mais agradável que aqui estamos com a vossa playlist Reflexos até à meia-noite.

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2: Boa noite, são 23 horas.
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4: Se só agora que iniciou esta viagem noite dentro connosco, na antena da RL Açores, convosco está Alexandre Alvaraz e Playlist Reflexos.

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só agora que iniciou esta viagem noite dentro connosco, na antena da RL Açores. Convosco está Alexandre Alvaraz e Playlist Reflexos.

Esta é a vossa playlist de reflexos a rodar na antena da RL Açores até às 24 horas. E eu sou Alexandra Alvernaz e estou convosco na condução de mais uma edição da vossa playlist.

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2: Boa noite, são 0 horas.
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